0: Delicious.
1: Okay. Vamos ver o que é o resto. Você tá notando engraçado?

0: Abhishek.
1: Podemos ir passar meia, podemos ir passar meia, meu Deus.